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Hey, Sammy. Oi! 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Oi! 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

Deus. Cadê Jazão? Dança, moça. Ui. Vizinho. Na Tropicana number one. Aí, Zé Gonzalo, hein?

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0: assim como está.
1: Juk, juk.
2: Johnny Silvan.
0: Show! Ok, criei.
1: Oi!
0: Rota, rota.